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1: Olá, esse é o Giro de Notícias. Eu sou Aline Costa e você acompanha os destaques do momento. A crise entre PL e Novo ganhou um novo capítulo neste sábado. Eduardo Bolsonaro defendeu o rompimento da aliança entre os partidos após críticas do ex-governador Romeu Zema ao senador Flávio Bolsonaro. Zema questionou a proximidade de Flávio com o empresário Daniel Vorcaro. Em resposta, Eduardo atribuiu as declarações à disputa por espaço político no campo conservador. Uma proposta de reforma do Código de Trânsito Brasileiro prevê que adolescentes a partir de 16 anos possam dirigir veículos sob supervisão e em horários determinados. O texto também proíbe radares ocultos, amplia aulas práticas de direção, regulamenta a CNH social e cria regras para bicicletas elétricas, patinetes e veículos autônomos. A proposta ainda será analisada pela Câmara dos Deputados. A Ordem dos Advogados do Brasil, no Rio de Janeiro, lançou uma cartilha para orientar pessoas com doenças raras sobre seus direitos. O guia reúne informações sobre acesso à saúde, educação inclusiva, benefícios previdenciários e canais para denúncias de violações. Segundo a OABRJ, mais de 13 milhões de brasileiros convivem com doenças raras e muitas famílias ainda enfrentam dificuldades por falta de informação. O possível fim da escala 6x1 pode aumentar os preços nos supermercados. A avaliação é da Associação Paulista de Supermercados. Segundo a entidade, a mudança exigiria a contratação de mais funcionários em um setor que já enfrenta falta de mão de obra. O impacto nos custos, segundo a APAS, pode chegar a 10% e ser repassado ao consumidor. A associação defende alternativas mais flexíveis para jornada de trabalho. 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
5: Não caia nessa de amizade de baixa manutenção. Quando você deixa de conversar ou de encontrar com seus amigos, você não está prejudicando só a sua vida social, mas a sua saúde. Uma pesquisa de 2023, feita pela Unicamp, perguntou para quase 8 mil brasileiros idosos com que frequência eles se sentiam sozinhos. Quase 17% responderam sempre. E mais de 30% responderam algumas vezes. E você me diz, mas eu sou jovem, o que eu tenho a ver com isso? Tem a ver que se você não cultiva suas amizades hoje, pode ser que você também se sinta assim no futuro. Os amigos são fundamentais para compartilhar a vida, viver conjuntamente momentos bons e oferecer apoio nos dias ruins. Sem o suporte de pessoas em quem a gente confia, surgem sentimentos como ansiedade, insegurança, medo, que afetam diretamente a saúde mental e a física. Com o passar do tempo, por exemplo, a solidão pode acelerar o declínio cognitivo e aumentar o risco de demência. Isso está comprovado por vários estudos. O estresse constante contribui para o surgimento de doenças cardiovasculares e para o sedentarismo, já que a pessoa fica muito tempo ociosa dentro de casa. Até o sono pode ser afetado por causa dos pensamentos incessantes ou da falta de atividades no dia a dia. Ah, mas é tão difícil manter e fazer amigos na vida adulta? Claro, não é tarefa fácil. Você vai precisar sair de casa e não só ficar esperando alguém te convidar. Mande uma mensagem, chame aquele seu amigo da escola para um café, um happy hour com o pessoal do trabalho. Ou se você preferir conhecer gente nova, comece um curso. Procura uma atividade que te permita encontrar com outras pessoas. Coloque a cara à tapa. Tem gente que não vai dar abertura mesmo, mas tem outras que vão virar amigos pro resto da vida. E se a timidez for um empecilho muito grande para você, considere a ajuda de um psicólogo. Se cercar de pessoas queridas faz bem e é essencial para a saúde. 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
2: 11:05.

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6: Rádio Ponto. 11:34.

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2: Semana passada, em uma entrevista do Carlos Ancelotti, técnico da seleção brasileira, ele chorou ao ver suas netas desejando-lhe felicidades na Copa do Mundo. Foi um lindo momento e fiquei pensando no quanto servem as lágrimas. Imaginem sob que pressão e estresse ele está submetido agora, quando um país inteiro deposita confiança em seu trabalho. O choro, que muitas vezes tentamos esconder, pode ser benéfico em diversas situações. Uma vez vi uma pesquisa feita nos Estados Unidos em que 70% das pessoas afirmava que chorar era reconfortante. E as lágrimas eram uma bela solução. O choro tem momentos românticos, como em Luzes da Ribalta, em que ele afirma que não devemos chorar o que passou, pois o que se foi não voltará jamais. Ao nascermos, como bebês, o choro é a primeira manifestação de vida, ao passarmos de um ambiente aquecido e acolhedor do útero para um novo mundo desconhecido. Então, gente amiga, quando tivermos vontade de chorar, não devemos nos intimidar e vamos deixar as lágrimas rolarem. O choro é livre e benéfico. Usem e abusem.
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7: Meia-noite e 5.

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3: Meia-noite 35.

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5: 1:04.

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2: 1:33.

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1: O presidente Luiz Inácio Lula da Silva anunciou uma nova linha de crédito para entregadores de aplicativos financiarem motos e bicicletas elétricas. A medida faz parte do programa Move Brasil. Poderão participar motociclistas e ciclistas que atuem no transporte de passageiros ou mercadorias e comprovem pelo menos 6 meses de atividades e 100 corridas realizadas. O financiamento terá prazo de até 48 meses com 2 meses de carência. O governo informou que poderão ser financiadas motos flex de até 170 cilindradas, além de bicicletas e veículos elétricos. Durante a cerimônia, Lula destacou a importância da categoria e comemorou a presença dos trabalhadores no Palácio do Planalto.
2: E eu acho que hoje, com a vinda de vocês aqui ao Palácio, eu acho que nós estamos completando, possivelmente, a última turma de trabalhador desse país considerada invisível, que agora estão deixando de ser invisíveis e vão ser tratados como cidadãos e cidadãs de primeira classe desse país.
1: Segundo o governo, a iniciativa busca renovar a frota utilizada pelos profissionais e ampliar a renda da categoria. Durante o evento, Lula também comentou questões pessoais de saúde. O presidente revelou que concluiu o tratamento iniciado após a descoberta de um câncer de pele neste ano.
2: É que hoje eu fui no Hospital Sírio-Libanês e terminei a minha décima quinta terapia, radioterapia. Eu tive um câncer de pele e a radioterapia é para assumir de vez com qualquer perspectiva. Mas eu quero dizer para vocês que eu estou bem.
1: Além da linha voltada aos trabalhadores, o governo anunciou financiamento para empresas interessadas em instalar estruturas de recarga e troca de baterias para motos elétricas. A expectativa do governo é que os primeiros financiamentos sejam contratados a partir da segunda quinzena de julho. Agência Rádio Web de Brasília, Yuri Hudson.
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5: 3 e 3.

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5: 4:01.

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1: É. Cada um de nós precisa de um homem para chamar de seu.

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9: 4:32.

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1: O presidente Luiz Inácio Lula da Silva utilizou novos dados ambientais para rebater críticas dos Estados Unidos ao combate ao desmatamento no Brasil. A reação ocorre após o governo norte-americano citar falhas na fiscalização ambiental brasileira ao justificar a proposta de novas tarifas sobre produtos nacionais. Durante visita ao Observatório Regional Amazônico em Brasília, Lula apresentou números do Instituto Nacional de Pesquisas Espaciais que apontam queda nos índices de desmatamento da Amazônia e do Cerrado. Na Amazônia, os alertas de desmatamento registrados em maio recuaram mais de 64% em comparação com o mesmo período do ano passado. Já no acumulado dos últimos 10 meses, a redução foi de 37%. Ao comentar as negociações com os Estados Unidos, Lula afirmou que pretende usar os dados para demonstrar que o Brasil tem avançado na proteção ambiental.
2: Que nós vamos ter que pegar esses dados que vocês vão tornar público amanhã, mandar para o cidadão, sabe, do comércio dos Estados Unidos, que coloca a questão do desmatamento como justificativa para punir o Brasil com uma taxação maior, e vamos comparar o que acontece no Brasil com o que acontece nos Estados Unidos. Vamos comparar, porque agora é hora da comparação.
1: Além de contestar as críticas norte-americanas, o presidente voltou a defender que o debate comercial seja baseado em informações técnicas e comparações objetivas entre os dois países. Os números foram apresentados pelo secretário do Ministério do Meio Ambiente, João Paulo Capobianco, que classificou o resultado como histórico. Segundo ele, os dados enfraquecem a justificativa usada pelos Estados Unidos para propor novas tarifas contra produtos brasileiros. No Cerrado, os alertas de desmatamento também apresentaram queda. Agência Rádio Web, de Brasília, Yuri Hudson.
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0: 5 e 6.

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1: Discurso comum no Congresso Nacional, especialmente de parlamentares de oposição, é de que o governo precisa cortar gastos. No entanto, uma série de projetos de lei estão na pauta das casas legislativas, com potencial de aumentar os gastos públicos em 111 bilhões de reais ao ano, segundo o levantamento dos Ministérios da Fazenda e Planejamento. O pacote tem apelido comum no meio político: pautas bomba. O principal atirador contra o governo é o presidente do Senado, Davi Alcolumbre. Para o cientista político e presidente do Instituto Cultiva, Ruda Arrice, o que está em jogo é a reeleição no parlamento ano que vem.
2: Ele está fazendo algo para aparecer e também para entregar algo para os senadores que podem apoiá-lo ano que vem, né? Porque nós não vamos ter uma mudança total do Senado, né? Um terço continua, mas ele está numa situação delicada, porque a Câmara de novo se voltou para o governo Lula e deixa ele sozinho. Então, a partir de agosto, não dá mais para fazer esse joguinho dentro do Congresso, porque aí é campanha de rua. E mesmo Alcolumbre, que não precisa se reeleger, ele vai desaparecer do cenário nacional, porque o que vai estar em jogo são os candidatos, principalmente a cargos majoritários, né? E ele não vai estar na campanha para Senado.
1: Para Risse, a queda de Flávio Bolsonaro em pesquisas eleitorais também mexe com os humores do Centrão no Congresso.
2: Com a situação do Flávio, eles não têm nenhum tipo de barganha com o governo Lula, porque apoiar o Flávio numa situação como essa que está acontecendo agora significa se arriscar a perder a eleição. Então, se conduzir para o Lula é meio que uma situação de desespero. E, obviamente, eles sabem que o Lula e o lulismo não negociam com muita facilidade. Com essa pauta bomba, eles voltam a ter algo para distanciar da imagem do Lula e, inclusive, para negociar com Lula, né?
1: Na avaliação do cientista político, o governo Lula não deve ficar na defensiva diante dos senadores.
2: Então, ele vai ter que mostrar pauta positiva nos próximos dias. E a mais importante que se fala no governo é a pauta do fim da escala 6x1. Então, se ele resolver jogar, vai criar um constrangimento enorme para os senadores que vão tentar a reeleição. Essa situação em que o Alcolumbre segura a votação, esse esforço dele tende a ser minado por pressão interna dos próprios senadores, né?
1: Entre as pautas bomba estão o projeto de lei que eleva o teto do Simples Nacional e as propostas de emenda à Constituição vinculando recursos ao Sistema Único de Assistência Social e a que cria aposentadoria diferenciada para agentes comunitários de saúde e de combate a endemias. Agência Rádio Web de Brasília, Alan Barbosa.
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6: Como identificar uma intoxicação ou um envenenamento? Até mesmo as medicações do dia a dia, simples analgésicos, antitérmicos e xaropes, podem provocar intoxicações graves se você ingerir uma dose muito alta. Cada substância causa uma combinação específica de sintomas, a chamada TOC síndrome. Mas alguns sinais servem de alerta para perceber que algo está errado, especialmente se eles aparecem de repente acidente ou sem um motivo claro. Quando há uma intoxicação ou envenenamento, os batimentos cardíacos tendem a ficar irregulares, acelerados ou mais lentos. A pessoa sente dificuldade para respirar. A pele começa a apresentar manchas ou alterações na coloração. E também é possível manifestar certa desorientação ou confusão mental. Esses sinais podem surgir de forma imediata ou depois de algumas horas ou até dias, a depender do agente tóxico. Por isso, mesmo que eles não apareçam logo após a exposição à substância, é importante ficar de olho. A grande diferença desses casos mais graves para uma intoxicação alimentar comum, por exemplo, é que além dos sintomas gastrointestinais, eles incluem sintomas neurológicos, respiratórios e cardíacos. Na dúvida, procure um pronto-socorro imediatamente.
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7: 6 e 8.

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1: Fiscais do ICMBio, Instituto Chico Mendes de Conservação da Biodiversidade, prenderam em flagrante nesta semana dois caçadores no Parque Nacional da Tijuca, no Rio de Janeiro. Eles foram levados para a sede da Polícia Federal e autuados por crime ambiental, com emissão de multas que somam R$40 mil. Além disso, podem cumprir pena de até 3 anos de prisão. Os criminosos também vão responder por maus tratos contra animais, já que 7 cachorros de caça foram encontrados no veículo deles, junto ao corpo de uma paca, mamífero considerado de grande importância para a manutenção do ecossistema da unidade de conservação. O chefe substituto do Parque Nacional da Tijuca e analista ambiental do ICMBio, Bruno Lintomen, explica que foram encontradas ainda várias ferramentas de caça no local, incluindo medicamentos para dopar os animais.
2: Eles estavam com instrumentos profissionais de caça, equipamentos de apoio, como redes, facões, cordas, lanternas, roupas de camuflagem, medicamentos para dopar os animais.
1: A ação ocorreu na noite de quarta-feira e foi motivada por uma denúncia recebida pelo Fala BR, plataforma integrada de ouvidoria e acesso à informação do Poder Executivo Federal. Bruno Lintomen ressalta a importância desse mecanismo de comunicação.
2: Graças à informação anônima que chegaram pela plataforma Fala BR e pelo Disque Denúncia, ações recentes de fiscalização ambiental na região do Parque Nacional da Tijuca estão sendo realizadas com o envolvimento de diferentes órgãos e instituições. É fundamental que a sociedade se mobilize e faça denúncias sobre tráfico.
1: Outra ação decorrente de denúncia pela plataforma nos últimos dias foi o resgate de uma fêmea de macaco prego que estava presa por correntes em uma residência no bairro de Santa Teresa, na zona central do Rio de Janeiro. Os donos da casa não possuíam nenhuma autorização concedida por órgãos competentes para a posse do animal silvestre. Denúncias sobre tráfico, maus tratos, abuso ou mutilação de animais podem ser feitas na página falabr.cgu.gov.br e pelo Disque Denúncia do programa Linha Verde do Rio, no número DDD 21, número 2253-1177, que recebe ligações telefônicas ou WhatsApp. Da Rádio Nacional no Rio de Janeiro, Carolina Testura.
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2: 6:36.

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1: A Polícia Federal rejeitou a segunda proposta para um acordo de delação premiada de Daniel Vorcaro. Na avaliação dos investigadores, o banqueiro ainda não indicou que vai mencionar todos os envolvidos naquele que é tratado como o maior escândalo financeiro da história do país. Chegou a citar nomes, mas nada além do que já foi encontrado no celular dele. Para a PF, Vorcaro está propondo uma delação defensiva, sem avançar em nomes importantes do cenário político. Vorcaro está preso preventivamente desde o dia 4 de março em Brasília, por ordem do ministro André Mendonça. O banqueiro está encarcerado em uma cela na sede da Polícia Federal. Mas diante de uma nova negativa à proposta de delação premiada, os delegados do caso pedem que ele seja mandado de volta ao presídio da Papuda, onde estava anteriormente. A Procuradoria-Geral da República também precisa se pronunciar sobre a mudança do local do cárcere. A PGR ainda não se manifestou sobre as propostas de delação de Daniel Vorcaro, mas Paulo Gonê Branco teria orientado assessores a trabalharem com cautela, sem pressa. Agência Rádio Web de Brasília, Alan Barbosa.
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6: Rádio Ponto 7 e 5.

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2: No Dia Mundial contra o Trabalho Infantil, um estudo da Fundação Abrinq mostra que a melhora do mercado de trabalho no Brasil não foi suficiente para afastar adolescentes de atividades irregulares. Segundo o levantamento, 77,2% dos jovens de 14 a 17 anos que estavam ocupados no primeiro trimestre de 2026 se encontravam em situação de trabalho infantil. Os dados foram produzidos com base na PNAD contínua do IBGE. Para João Pedro Scholl, analista de dados e indicadores da Fundação Abrinq, houve uma redução gradual do problema nos últimos anos, mas o ritmo é lento.
3: A redução da taxa de desocupação ou desemprego ao menor nível desde o início da série, em 2012, tem demonstrado uma lenta recuperação na absorção da mão de obra infantil. No primeiro trimestre de 2026, nós temos pouco mais de 3 em cada 4 adolescentes de 14 a 17 anos em situação de trabalho infantil em relação aos que estão ocupados. Essa média ao longo do período dos 14 anos de série resulta em mais de 80%, portanto, alguma recuperação ainda que muito lenta.
2: O estudo também identificou mudanças no perfil das ocupações exercidas por adolescentes. O trabalho familiar auxiliar perdeu espaço após a pandemia, enquanto os empregos sem carteira assinada continuam predominando entre os casos classificados como trabalho infantil. Segundo o analista, o cenário reflete um problema estrutural.
3: O que isso revela, de certo modo, é uma confirmação do perfil da estrutura das ocupações ou das relações de ocupação no Brasil. Sendo a informalidade um dos critérios de identificação do trabalho infantil, é possível perceber ou é possível confirmar que, na verdade, o perfil dos adolescentes em situação de trabalho infantil corresponde a uma característica, uma deficiência estrutural do próprio mercado de trabalho brasileiro.
2: A erradicação do trabalho infantil até 2025 era uma das metas globais da ONU, mas o compromisso ficou pelo caminho. Mesmo em um cenário de desemprego em queda, a porta de entrada de muitos adolescentes para o mercado de trabalho ainda é a informalidade, uma realidade que há mais de uma década atinge, em média, mais de 80% dos jovens ocupados nessa faixa etária. Agência Rádio Web, produção e reportagem, Cassie Balog.
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0: 8:05.

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2: A estreia da seleção brasileira numa Copa do Mundo mexe com todos os amantes do futebol e até com quem não liga tanto. Se a ansiedade e o friozinho na barriga chegam em nós, meninos mortais, é óbvio que estes componentes pegam pesado também em quem já esteve do outro lado, prestes a entrar em campo com a amarelinha no Mundial. Como o tricampeão do mundo, Gerson, canhotinha de ouro, não é diferente. Sem saber qual será o time titular que Carlo Ancelotti vai lançar, o maestro da Copa de 70 está preocupado com dois setores para a estreia diante do Marrocos, o meio-campo e a lateral direita.
3: Oi, Dani. Tudo bem? Todo mundo está esperando a seleção brasileira com os principais jogadores e tal. O problema é a escalação, é a formação tática do meio do campo. Porque o meio do campo, se funcionar, os três de frente ou os seis de frente vão se dar bem. E o problema na defesa também, que agora não tem um lateral direito de ofício, tem na esquerda. Então, lateral vai ser um quarto zagueiro ou um homem de área, que é diferente, a marcação é diferente, é mais veloz pelas laterais. Então tem que prestar atenção, porque parece que é o Danilo, esse do Flamengo, que vai jogar pela lateral. Nós estamos esperando uma seleção mais tranquila, uma seleção que saiba, e eles sabem, tocar bem a bola, comandar o jogo, independentemente de qualquer outra coisa. Eu estou apostando na seleção, estou acreditando na seleção brasileira, estou acreditando nos jogadores de ataque. Se a bola chegar, nós vamos vibrar todos os jogos. Um abraço.
2: Não temos mais Gerson, Tostão, Rivelino, Jairzinho e nem Pelé, como na seleção que encantou o mundo no México há 56 anos. Mais que Vinícius Júnior, Rafinha, Matheus Cunha e, de repente, até Neymar consigam trazer a taça para casa depois de 5 Copas em branco e que possamos pintar a sexta estrela na camisa mais pesada do futebol mundial. Agência Rádio Web, com informações da seleção brasileira, Daniel.
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2: 8:53.

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1: Quando uma mulher é morta por feminicídio, o crime não termina no processo criminal. Ele continua na vida de quem fica. Os familiares são as vítimas indiretas e passam a lidar com o luto, o trauma, a perda de renda e muitas vezes com a mudança completa de rotina. No caso das crianças e adolescentes, o impacto pode ser ainda maior, como explica a doutora em serviço social pela PUC São Paulo, Maiara Martins.
2: Essas crianças provavelmente viveram ciclos de violências, foram vítimas também de violências e presenciam os pais assassinarem as suas mães. Então elas ficam ali à mercê de cuidados da família extensa, seja avó, seja tia, seja algum familiar distante. Muitas vezes esses irmãos são separados e a nossa defesa é que o Estado brasileiro ele fique atento a essa necessidade. E o Estado precisa estar atento como proteger essa criança, como dar um suporte para que essa família que vai cuidar dessa criança, e muitas vezes essa criança não tem família, como é que ela vai lidar, sendo ela uma criança em desenvolvimento, qual o repertório que ela tem para lidar com essa perda?
1: O tema foi discutido no Recife durante um seminário sobre acolhimento e proteção às vítimas indiretas do feminicídio. A coordenadora do Núcleo de Apoio às Vítimas de Crimes e Atos Infracionais do Ministério Público de Pernambuco, Ana Clésia Nunes, destaca que a instituição tem feito uma busca ativa para acolher as vítimas indiretas.
3: O Núcleo de Apoio às Vítimas, com a parceria das promotorias de justiça, começa a mapear e a identificar, ou seja, tirar da invisibilidade todas as crianças e adolescentes que foram atingidos por essa violência.

0: que têm ainda suas mães, mas que sofreram a tentativa de feminicídio, e especialmente aquelas crianças e adolescentes que perderam suas mães. Sabendo onde elas estão e quem elas são, nós vamos atuar para garantir direitos humanos, ou seja, proteção integral, como diz a Constituição, para essas crianças e adolescentes.
1: Em 2025, o Brasil registrou 1.568 feminicídios. A maior parte desses crimes acontece em relações de proximidade, dentro de contextos domésticos, familiares ou afetivos. Desde o ano passado, o Brasil conta com uma pensão especial para crianças e adolescentes órfãos do feminicídio. A Agência Rádio Web, do Recife, Iveson Gomes.
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6: Quando você faz um exame de sangue, aparece lá no resultado triglicerídeos ou triglicérides. É a mesma coisa. Triglicérides são moléculas de gordura semelhantes ao colesterol, mas que servem para armazenar energia. Ou seja, quando você come, o seu corpo converte as calorias que não foram utilizadas em triglicérides. Mais tarde, eles vão sendo liberados pouco a pouco para que você consiga realizar as atividades do dia a dia. Mas se você consome mais calorias do que queima, os triglicérides podem ficar mais elevados. Em adultos, o nível normal em jejum é de até 150 mililitros por decilitro. 150 no sangue. Acima disso, cresce o risco de pancreatite e problemas cardiovasculares, como um infarto do miocárdio e o AVC. Geralmente, níveis elevados de triglicérides estão associados a problemas de tireoide, diabetes mal controlado e doenças renais ou hepáticas. E como controlar a taxa de triglicérides? Cuidando da alimentação. Evite ingerir muito açúcar e carboidratos, como massas e pães, além de alimentos com muita gordura saturada, como é o caso dos produtos industrializados e da carne vermelha. Quando você equilibra a dieta, os triglicérides podem cair pela metade em menos de um mês. Praticar atividade física regularmente, controlar o peso e diminuir o consumo de álcool também ajudam, claro. Os triglicérides elevados não causam sintomas, então é importante realizar exames de sangue na frequência que o seu médico orientar, principalmente se você já tiver alguma doença crônica. 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
7: 9 e 6.

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1: Apesar de parecer distante do Brasil, a Antártica, o continente gelado, tem uma relação muito forte com o regime de chuvas na nação lusófona da América do Sul. Em entrevista para a ONU News, o pesquisador marinho e professor Ronaldo Cristofoletti explicou que com o derretimento cada vez mais rápido do gelo na Antártica, aumenta o nível do mar. Este fenômeno, por sua vez, além de ameaçar zonas costeiras, cria distúrbios no clima brasileiro.
2: Os últimos 4 anos são recordes de degelo na Antártica. E aí, isso influencia drasticamente toda a sociedade brasileira, porque a gente está falando de mais água no oceano e uma desregulação da relação do oceano com a atmosfera, que faz alterar as frentes frias. Frente fria regula o clima no Brasil, regula o agronegócio, regula o ciclo de chuva. Então, seja pela água, seja pelo ar, quando o oceano está mais quente, que é o outro dado que o relatório traz, as ondas de calor no oceano, os momentos dele mais quente, estão cada vez mais frequentes. E isso traz impactos. Basta a gente ver o super El Niño. El Niño é um fenômeno natural, mas que vai estar vindo agora com muito mais força.
1: Cristofoletti foi um dos 25 autores da terceira avaliação global dos oceanos, WOA3, divulgada nesta semana pelas Nações Unidas para marcar o 8 de junho, Dia Mundial dos Oceanos. O pesquisador enfatizou que existe uma conexão invisível entre a Amazônia, Pantanal, Pampas e Antártica.
2: A chuva que cai na Amazônia, ela vem da umidade do oceano que é trazido pelos ventos ali na região norte. Chove na Amazônia. A Amazônia manda água de volta, evapora pelas árvores quando elas transpiram a água para a atmosfera. Essa água, a gente tem um ciclo na atmosfera que ele é anti-horário. Então ele vem descendo pelo contrário do relógio aí. E esse é o que formam os chamados rios aéreos da Amazônia. Os rios aéreos da Amazônia, eles trazem essa umidade, e essa umidade ela vai fazendo chover no centro-oeste, no sudeste, no sul do país. Mas o que que principalmente faz aumentar a chuva? Quando vem lá da Antártica as frentes frias.
1: Cristofoletti resumiu dizendo que com mares mais altos e mais quentes, tem mais água na atmosfera. A Amazônia faz o seu papel distribuindo essa umidade pelo país, mas quando ela encontra frentes frias, as chuvas podem se tornar tragédias, como o que aconteceu no Rio Grande do Sul em 2024 e mais recentemente no Rio de Janeiro e em Minas Gerais. Nesse sentido, o pesquisador enfatizou que a desregulação do clima na Antártica traz consequências preocupantes em solo brasileiro, prejudicando o agronegócio, a qualidade do ar e criando condições para novos desastres. Ele lembrou que 70% do planeta é água e dessa água, mais de 97% é oceano, ressaltando que cuidar melhor da saúde dos mares é fundamental para todas as atividades humanas em terra. Da ONU News, em parceria com a agência Rádio Web, Felipe de Carvalho.
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10: 9:35. 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
1: Fiscais do ICMBio, Instituto Chico Mendes de Conservação da Biodiversidade, prenderam em flagrante nesta semana dois caçadores no Parque Nacional da Tijuca, no Rio de Janeiro. Eles foram levados para a sede da Polícia Federal e autuados por crime ambiental, com emissão de multas que somam R$40 mil. Além disso, podem cumprir pena de até 3 anos de prisão. Os criminosos também vão responder por maus tratos contra animais, já que 7 cachorros de caça foram encontrados no veículo deles, junto ao corpo de uma paca, mamífero considerado de grande importância para a manutenção do ecossistema da unidade de conservação. O chefe substituto do Parque Nacional da Tijuca e analista ambiental do ICMBio, Bruno Lintomen, explica que foram encontradas ainda várias ferramentas de caça no local, incluindo medicamentos para dopar os animais.
2: Eles estavam com instrumentos profissionais de caça, equipamentos de apoio, como redes, facões, cordas, lanternas, roupas de camuflagem, medicamentos para dopar os animais.
1: A ação ocorreu na noite de quarta-feira e foi motivada por uma denúncia recebida pelo Fala BR, plataforma integrada de ouvidoria e acesso à informação do Poder Executivo Federal. Bruno Lintomen ressalta a importância desse mecanismo de comunicação.
2: Graças à informação anônima que chegaram pela plataforma Fala BR e pelo Disque Denúncia, ações recentes de fiscalização ambiental na região do Parque Nacional da Tijuca estão sendo realizadas com o envolvimento de diferentes órgãos e instituições. É fundamental que a sociedade se mobilize e faça denúncias sobre tráfico.
1: Outra ação decorrente de denúncia pela plataforma nos últimos dias foi o resgate de uma fêmea de macaco prego que estava presa por correntes em uma residência no bairro de Santa Teresa, na zona central do Rio de Janeiro. Os donos da casa não possuíam nenhuma autorização concedida por órgãos competentes para a posse do animal silvestre. Denúncias sobre tráfico, maus tratos, abuso ou mutilação de animais podem ser feitas na página falabr.cgu.gov.br e pelo Disque Denúncia do programa Linha Verde do Rio, no número DDD 21, número 2253 1177, que recebe ligações telefônicas ou WhatsApp. Da Rádio Nacional no Rio de Janeiro, Carolina.
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7: A Tesla está às voltas com mais um problema. Dessa vez, são as maçanetas que abrem as portas e que ficam bonitas. bonitinhas embutidas para deixar o carro mais aerodinâmico e charmoso. Porém, estas maçanetas saem do seu alojamento para permitir que motorista e passageiros abram as portas. Para isso, existe um sistema elétrico. Acontece que o Tesla e alguns outros elétricos costumam se incendiar do nada e o sistema elétrico entra em pane e as maçanetas ficam inoperantes por dentro e por fora, apesar de ter uma de emergência, mas que ninguém sabe como operar. A solução é quebrar os vidros e puxar os passageiros pela janela, se der tempo.
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2: Rádio Ponto. 10:51.

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1: Uma pesquisa inédita da Confederação Nacional da Indústria mostra que 6 em cada 10 empresas do setor registraram aumento nos custos por causa dos gastos com segurança no transporte, numa tentativa de evitar roubos de carga. Outro ponto de preocupação é a segurança digital. Segundo a pesquisa, 30% das empresas atingidas por crimes cibernéticos tiveram perdas financeiras diretas. De acordo com Cássio Borges, assessor especial da presidência da CNI, quando as empresas precisam gastar mais com escolta, seguros e proteção do patrimônio, o impacto também chega ao consumidor.
2: A tendência é você onerar o produto final. Onerando o produto final, o consumidor é prejudicado por ter que pagar mais por um produto que poderia estar pagando menos. A CNI busca demonstrar que precisamos unir esforços, precisamos de inteligência e precisamos intensificar a segurança pública de modo que haja um melhoramento desse patrulhamento e redução desses custos privados em segurança patrimonial.
1: Para 81% dos empresários, a insegurança contribui para encarecer ainda mais o custo Brasil. Os dados da pesquisa foram apresentados em audiência pública na Câmara dos Deputados. O autor do requerimento, o deputado Júlio Lopes, do PP do Rio de Janeiro, disse que a segurança deficitária afeta a competitividade do país.
3: As empresas saem de sua atividade de fim para ter que exercer uma atividade que não lhes pertence, que não lhes é imposta em outros países, em outras áreas. A segurança patrimonial do Brasil é um sobrecusto da produção brasileira que altera a competitividade do Brasil, que altera a competitividade das empresas brasileiras. É gravíssima a condição em que nos encontramos de segurança pública e esse relatório da CNI é definitivo para o entendimento dessa questão.
1: A pesquisa da CNI, apresentada na Câmara dos Deputados, mostra que mais da metade dos empresários defende o aumento do policiamento em áreas industriais como medida governamental prioritária, além do reforço da segurança nas rodovias e no transporte de cargas. Agência Rádio Web, da Câmara dos Deputados em Brasília, Valquíria Rios.
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0: 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Para começar, tem essa aqui.

0: 11:32.
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0: a gente encerra assim mais uma edição do Voo Direto Sem Escalas. 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
2: Com a chegada dos jogos da seleção brasileira, aumentam os encontros com os amigos e a família para acompanhar cada lance. Como bebida e direção não combinam, muita gente recorre aos aplicativos para ir e voltar em segurança. Alguns cuidados ajudam a tornar essa experiência mais tranquila para passageiros e motoristas parceiros em períodos de maior movimento. É o que destaca o gerente de comunicação para assuntos de segurança da Uber, Yuri Villacorta.
3: A gente sabe que durante esses dias as pessoas costumam se reunir em locais de grande aglomeração. Por isso é importante ao pegar um Uber que os passageiros entrem no veículo correto. A Uber lançou o código fixo justamente para facilitar esse encontro com a certeza de que está na viagem certa.
2: Antes de embarcar, a orientação é confirmar se a placa, o modelo do veículo, o nome e a foto do motorista correspondem às informações exibidas no celular. Outra recomendação é revisar as preferências de segurança. Entre os recursos estão o compartilhamento da viagem em tempo real, gravação de áudio do trajeto, alertas de segurança e acesso rápido a canais de suporte. E ainda tem mais um detalhe.
3: Por meio das preferências de segurança, é possível deixar programada a ativação dos recursos de segurança da Uber antes mesmo de pedir uma viagem. Dessa forma, os passageiros conseguem ter acesso a essas ferramentas com antecedência, sem precisar lembrar na hora de realizar os trajetos pelo app.
2: Também é fundamental utilizar o cinto de segurança durante todo o percurso e respeitar as regras da plataforma. Vale ressaltar, é proibido o consumo de bebidas alcoólicas dentro do veículo e importante cuidar do carro como se fosse seu. Em caso de objetos esquecidos, o contato com o motorista pode ser feito diretamente pelo aplicativo. Agência Rádio Web. Produção e reportagem, Bruno Moreira.
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8: Meio-dia e cinco.

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1: Segundo dia de Copa do Mundo e o Canadá ficou no empate com a Bósnia em 1-1 no Toronto Field Stadium. Logo mais a partir das 10 da noite, horário de Brasília, o último anfitrião da Copa, os Estados Unidos, entram em campo para enfrentar o Paraguai com direito a show da cantora brasileira Anitta. Já a seleção brasileira fechou a preparação para a estreia na Copa diante de Marrocos a partir das 7 da noite em Nova Jersey, nos Estados Unidos. Goleiro Alisson fala sobre o técnico Carlo Ancelotti.
2: Eu acho que ele é resiliente, ele é humilde, acho que ele tem uma inteligência no momento certo de escolher as palavras que ele vai falar. Ele é um grande gestor e também tem uma ideia clara de futebol, uma ideia simples, uma ideia objetiva que facilita o nosso estilo de jogo. Todas essas combinações favorecem ao nosso grupo, à nossa equipe, e ele provavelmente deve ter sido intencional nas escolhas dos seus jogadores para que isso acontecesse. A gente espera que o torcedor, e eu acredito que o torcedor vai vir junto, mas nós aqui dentro nós temos que criar essa expectativa e ter a confiança de que temos tudo aquilo que é necessário para se tornar uma equipe que pode ser campeão da Copa do Mundo.
1: Ancelotti não confirma, mas o Brasil deve ir a campo com Alisson, Danilo, Marquinhos, Gabriel Magalhães e Alexandro, Casimiro, Bruno Guimarães e Lucas Paquetá, Vini Júnior, Rafinha e Matheus Cunha. Da Rádio Nacional em Brasília, Bruno Mendes.
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8: Rádio Ponto. 12:37.

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0: E a gente começa com um sucesso nacional, vencedor de Oscar. O filme Ainda Estou Aqui, clássico com Erasmo Carlos. É preciso dar um jeito, meu amigo.

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3: Faltando 6 para 1.

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1: Após muito debate no Supremo Tribunal Federal, as grandes plataformas digitais terão 60 dias para adotar as novas medidas de combate a conteúdos ilegais. A decisão foi tomada nesta semana no STF, que ampliou a responsabilidade das chamadas Big Techs sobre as publicações feitas por usuários. Entre as exigências estão mecanismos para impedir a circulação de conteúdos que envolvam exploração sexual de crianças e adolescentes. Além disso, as plataformas são obrigadas a manter representante legal no país para receber intimações da justiça. O professor de tecnologia Vivaldo Bretnitz considera as medidas muito positivas, mas questiona a viabilidade.
2: Existem dúvidas a respeito da viabilidade de sua implementação efetiva. Um exemplo clássico dessas dúvidas é o acesso de crianças e adolescentes a conteúdo impróprio. Em alguns lugares, como Austrália, Nova Zelândia e países da Europa, esse assunto vem sendo discutido há mais tempo e até agora ainda não existem soluções viáveis para garantir que essas crianças e adolescentes deixem de acessar conteúdo impróprio.
1: Professor Vivaldo Bretnitz destaca o poder que têm as grandes plataformas, as Big Techs internacionais. De acordo com o especialista, a preocupação é de que essas empresas tentem burlar as medidas de alguma forma.
2: Eu acredito que haverá soluções intermediárias, como, por exemplo, uma preocupação maior com relação ao estabelecimento de representação dessas empresas aqui no Brasil, a criação de canais de atendimento que pode acontecer, mas canais que não sejam efetivos, né? Que não funcionem realmente e que no final das contas as Big Techs acabem tomando medidas que simplesmente vão maquiar a realidade. Infelizmente, nós estamos tratando com instituições, com empresas extremamente poderosas e que enfrentam problemas semelhantes no mundo inteiro e até agora vem se safando sem grandes dificuldades.
1: A tese final do julgamento deverá ser aprovada em uma sessão marcada para a próxima quarta-feira. Agência Rádio Web, produção e reportagem, Norberto Notário.
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6: Essa coisa de sonhar acordado é bom, é criativo até, mas para tudo tem um limite. Quando você começa a fantasiar demais, deixando de lado até as suas necessidades, isso vira um problema. Recentemente, um professor de psicologia clínica na Universidade de Haifa, em Israel, chamou esse fenômeno de maladaptive daydreaming. Em português, devaneio excessivo. Ou seja, é a vontade de viver cada vez mais num mundo dos sonhos e da fantasia. A pessoa consegue diferenciar a realidade da imaginação, mas busca no irreal uma forma de escapar dos sentimentos difíceis de lidar no cotidiano. Os episódios costumam acontecer em momentos de ansiedade ou são causados por um fator desencadeador. Pode ser uma música ou um filme, por exemplo. Podem ainda estar relacionados a algum transtorno psiquiátrico como depressão, TDAH, transtorno de atenção e hiperatividade e até o TOC. O devaneio excessivo em si não é reconhecido oficialmente como um transtorno psiquiátrico. Ele não faz parte do DSM, que é o Manual de Diagnóstico Estatístico dos Transtornos Mentais, por exemplo, porque ainda faltam pesquisas sobre esse tema. Mas é um evento que pode sim comprometer a vida social daquela pessoa. principalmente considerando que esse sonhar acordado, vamos dizer assim, envolve várias histórias, personagens e até versões idealizadas de si mesmo. Então, se os seus devaneios comprometem boa parte do seu dia e começam a provocar prejuízos na sua vida pessoal, acadêmica ou profissional, preste atenção. Evitem situações que funcionem como gatilhos e prefira tarefas menos tediosas e mais estimulantes para o seu cérebro. Tente ainda registrar os seus sonhos para entender de onde eles estão vindo. Mantenha o corpo e a mente descansados. Compartilhe o que você está sentindo com pessoas de sua confiança e, se precisar, busque ajuda profissional. A psicoterapia pode ser uma grande aliada para ajudar a lidar com esses devaneios excessivos que prejudicam a sua vida cotidiana e com o que está por trás dele.
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7: Agora 1:07.

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1: Apesar de parecer distante do Brasil, a Antártica, o continente gelado, tem uma relação muito forte com o regime de chuvas na nação lusófona da América do Sul. Em entrevista para a ONU News, o pesquisador marinho e professor Ronaldo Cristofoletti explicou que com o derretimento cada vez mais rápido do gelo na Antártica, aumenta o nível do mar. Este fenômeno, por sua vez, além de ameaçar zonas costeiras, cria distúrbios no clima brasileiro.
2: Os últimos 4 anos são recordes de degelo na Antártica. E aí, isso influencia drasticamente toda a sociedade brasileira, porque a gente está falando de mais água no oceano e uma desregulação da relação do oceano com a atmosfera, que faz alterar as frentes frias. Frente fria regula o clima no Brasil, regula o agronegócio, regula o ciclo de chuva. Então, seja pela água, seja pelo ar, quando o oceano está mais quente, que é o outro dado que o relatório traz, as ondas de calor no oceano, os momentos dele mais quente, estão cada vez mais frequentes. E isso traz impactos. Basta a gente ver o super El Niño. El Niño é um fenômeno natural, mas que vai estar vindo agora com muito mais força.
1: Cristofoletti foi um dos 25 autores da terceira avaliação global dos oceanos, WOA3, divulgada nesta semana pelas Nações Unidas para marcar o 8 de junho, Dia Mundial dos Oceanos. O pesquisador enfatizou que existe uma conexão invisível entre a Amazônia, Pantanal, Pampas e Antártica.
2: A chuva que cai na Amazônia, ela vem da umidade do oceano que é trazido pelos ventos ali na região norte. Chove na Amazônia. A Amazônia manda água de volta, evapora pelas árvores quando elas transpiram a água para a atmosfera. Essa água, a gente tem um ciclo na atmosfera que ele é anti-horário. Então ele vem descendo pelo contrário do relógio aí. E esse é o que formam os chamados rios aéreos da Amazônia. Os rios aéreos da Amazônia, eles trazem essa umidade, e essa umidade ela vai fazendo chover no centro-oeste, no sudeste, no sul do país. Mas o que principalmente faz aumentar a chuva? Quando vem lá da Antártica as frentes frias.
1: Cristofoletti resumiu dizendo que com mares mais altos e mais quentes, tem mais água na atmosfera. A Amazônia faz o seu papel distribuindo essa umidade pelo país, mas quando ela encontra frentes frias, as chuvas podem se tornar tragédias, como o que aconteceu no Rio Grande do Sul em 2024 e mais recentemente no Rio de Janeiro e em Minas Gerais. Nesse sentido, o pesquisador enfatizou que a desregulação do clima na Antártica traz consequências preocupantes em solo brasileiro, prejudicando o agronegócio, a qualidade do ar e criando condições para novos desastres. Ele lembrou que 70% do planeta é água e dessa água, mais de 97% é oceano, ressaltando que cuidar melhor da saúde dos mares é fundamental para todas as atividades humanas em terra. Da ONU News, em parceria com a agência Rádio Web, Felipe de Carvalho.
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9: 1:36.
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0: E assim fechamos um toque de classe. 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
2: A Copa do Mundo 2026 começou no último 11 de junho e já registra denúncias envolvendo o trabalho da imprensa. A Federação Internacional de Jornalistas acompanha possíveis violações de direitos de profissionais da mídia durante o evento, que acontece até 19 de julho no Canadá, Estados Unidos e México. No primeiro dia da competição, a jornalista da TV Globo, Karine Alves, denunciou ter sido alvo de tratamento discriminatório ao entrar nos Estados Unidos para cobrir o evento. Segundo o relato feito ao programa Bom Dia Brasil, ela foi retirada da fila comum da imigração, tratada com grosseria por agentes e submetida a revistas, incluindo inspeção do cabelo. De acordo com a jornalista, os procedimentos eram direcionados apenas a pessoas negras que chegavam ao país. A Federação Nacional dos Jornalistas, a FENAGE, condenou o episódio e cobrou medidas para garantir que não haja restrições ao exercício da atividade jornalística durante a competição. Já a Federação Internacional de Jornalistas afirmou estar atenta a ameaças à liberdade de imprensa, além de restrições de vistos, sexismo e discriminação contra profissionais da mídia. A presidente da entidade, Juliana Lainez, reforçou que jornalistas têm o direito de trabalhar com segurança, dignidade e igualdade, livres de qualquer forma de discriminação por raça, gênero ou nacionalidade durante a cobertura do Mundial. Agência Rádio Web, produção e reportagem, Cassie Balog.
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6: 2:05.

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1: Uma ação da Polícia Militar realizada no Morro da Conquista, no bairro Santo Agostinho, em Volta Redonda, terminou com a prisão de um homem de 36 anos e a apreensão de um adolescente de 16 anos suspeitos de envolvimento com o tráfico de drogas. Durante a operação, que contou com o apoio de um drone do grupamento aeromóvel, os policiais monitoraram a movimentação em uma área conhecida pelo comércio de entorpecentes. As imagens auxiliaram na identificação de dois suspeitos que estariam realizando negociações de drogas no local. Segundo a PM, um dos envolvidos foi observado entregando pequenos objetos a diversas pessoas em troca de dinheiro. Ao notarem a aproximação das equipes, os suspeitos tentaram escapar, mas foram rapidamente alcançados e detidos. Durante a abordagem, um terceiro homem também foi identificado. Ele afirmou ser usuário de drogas e informou aos policiais que havia ido à comunidade para comprar entorpecentes. Após prestar esclarecimentos, ele foi liberado. Com os suspeitos, os agentes encontraram dezenas de pinos de cocaína, porções de haxixe, dinheiro em espécie e um telefone celular. Todo o material foi apreendido e encaminhado para a delegacia. Após os procedimentos policiais, o homem permaneceu preso e o adolescente ficou apreendido. Ambos vão responder por envolvimento com o tráfico de drogas. A identidade dos envolvidos não foi divulgada pelas autoridades.
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4: O Japão entra na guerra contra a China. A Toyota resolveu se mexer depois de muitos ataques dos carros chineses e lançou finalmente o seu Corolla GLI híbrido. Até porque ela não tem elétricos, mas a motorização híbrida é a solução preferida atualmente, pelo menos até que se resolvam os problemas dos elétricos. O Corolla GLI híbrido foi lançado com um preço especial para frotistas, taxistas e PCD por R$189.000, com um motor 1.8 de 110 cavalos e mais dois elétricos com a potência total combinada de 122 cavalos. Detalhe, a meu ver, importante não ser uma marca chegando no mercado, mas um Toyota.
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5: 2:37.

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2: Rádio Ponto. 8 faltando para as 3.

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1: O presidente Luiz Inácio Lula da Silva anunciou uma nova linha de crédito para entregadores de aplicativos financiarem motos e bicicletas elétricas. A medida faz parte do programa Move Brasil. Poderão participar motociclistas e ciclistas que atuem no transporte de passageiros ou mercadorias e comprovem pelo menos 6 meses de atividades e 100 corridas realizadas. O financiamento terá prazo de até 48 meses com 2 meses de carência. O governo informou que poderão ser financiadas motos flex de até 170 cilindradas, além de bicicletas e veículos elétricos. Durante a cerimônia, Lula destacou a importância da categoria e comemorou a presença dos trabalhadores no Palácio do Planalto.
2: Eu acho que hoje, com a vinda de vocês aqui ao Palácio, eu acho que nós estamos completando, possivelmente, a última turma de trabalhador desse país considerada invisível, que agora estão deixando de ser invisíveis e vão ser tratados como cidadãos e cidadãs de primeira classe desse país.
1: Segundo o governo, a iniciativa busca renovar a frota utilizada pelos profissionais e ampliar a renda da categoria. Durante o evento, Lula também comentou questões pessoais de saúde. O presidente revelou que concluiu o tratamento iniciado após a descoberta de um câncer de pele neste ano.
2: É que hoje eu fui no Hospital Sírio-Libanês e terminei a minha 15ª terapia, radioterapia. Eu tive um câncer de pele e a radioterapia para assumir de vez com qualquer perspectiva. Mas eu quero dizer para vocês que eu estou bem.
1: Além da linha voltada aos trabalhadores, o governo anunciou financiamento para empresas interessadas em instalar estruturas de recarga e troca de baterias para motos elétricas. A expectativa do governo é que os primeiros financiamentos sejam contratados a partir da segunda quinzena de julho. Agência Rádio Web de Brasília, Yuri Hudson.
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2: No Dia Mundial contra o Trabalho Infantil, um estudo da Fundação Abrinq mostra que a melhora do mercado de trabalho no Brasil não foi suficiente para afastar adolescentes de atividades irregulares. Segundo o levantamento, 77,2% dos jovens de 14 a 17 anos que estavam ocupados no primeiro trimestre de 2026 se encontravam em situação de trabalho infantil. Os dados foram produzidos com base na PNAD contínua do IBGE. Para João Pedro Scholl, analista de dados e indicadores da Fundação Abrinq, houve uma redução gradual do problema nos últimos anos, mas o ritmo é lento.
3: A redução da taxa de desocupação ou desemprego ao menor nível desde o início da série, em 2012, tem demonstrado uma lenta recuperação na absorção da mão de obra infantil. No primeiro trimestre de 2026, nós temos pouco mais de 3 em cada 4 adolescentes de 14 a 17 anos em situação de trabalho infantil em relação aos que estão ocupados. Essa média ao longo do período dos 14 anos de série resulta em mais de 80%, portanto, alguma recuperação ainda que muito lenta.
2: O estudo também identificou mudanças no perfil das ocupações exercidas por adolescentes. O trabalho familiar auxiliar perdeu espaço após a pandemia, enquanto os empregos sem carteira assinada continuam predominando entre os casos classificados como trabalho infantil. Segundo o analista, o cenário reflete um problema estrutural.
3: O que isso revela, de certo modo, é uma confirmação do perfil da estrutura das ocupações ou das relações de ocupação no Brasil. Sendo a informalidade um dos critérios de identificação do trabalho infantil, é possível perceber ou é possível confirmar que, na verdade, o perfil dos adolescentes em situação de trabalho infantil corresponde a uma característica, uma deficiência estrutural do próprio mercado de trabalho brasileiro.
2: A erradicação do trabalho infantil até 2025 era uma das metas globais da ONU, mas o compromisso ficou pelo caminho. Mesmo em um cenário de desemprego em queda, a porta de entrada de muitos adolescentes para o mercado de trabalho ainda é a informalidade, uma realidade que há mais de uma década atinge, em média, mais de 80% dos jovens ocupados nessa faixa etária. Agência Rádio Web, produção e reportagem, Cassie Balog.
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0: 4 e 6.

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1: A estreia da seleção brasileira numa Copa do Mundo mexe com todos os amantes do futebol e até com quem não liga tanto. Se a ansiedade e o friozinho na barriga chegam em nós, menos mortais, é óbvio que estes componentes pegam pesado também em quem já esteve do outro lado, prestes a entrar em campo com a amarelinha no Mundial. Como o tricampeão do mundo, Gerson, canhotinha de ouro, não é diferente. Sem saber qual será o time titular que Carlo Ancelotti vai lançar, o maestro da Copa de 70 está preocupado com dois setores para a estreia diante do Marrocos, o meio-campo e a lateral direita.
2: Oi, Dani. Tudo bem? Todo mundo está esperando a seleção brasileira com os principais jogadores e tal. O problema é a escalação, é a formação tática do meio do campo. Porque o meio do campo, se posicionar, os três de frente ou os seis de frente vão se dar bem. E o problema na defesa também, que agora não tem um lateral direito de ofício, tem na esquerda. Então, lateral vai ser um quarto zagueiro ou um homem de área, que é diferente. A marcação é diferente, é mais veloz pelas laterais. Então tem que prestar atenção, porque parece que é o Danilo, esse do Flamengo, que vai jogar pela lateral. Nós estamos esperando uma seleção mais tranquila, uma seleção que saiba, e eles sabem, tocar bem a bola, comandar o jogo, independentemente de qualquer outra coisa. Eu estou apostando na seleção, estou acreditando na seleção brasileira, estou acreditando nos jogadores de ataque. Se a bola chegar, nós vamos vibrar todos os jogos. Um abraço.
1: Não temos mais Gerson, Tostão, Rivelino, Jairzinho e nem Pelé, como na seleção que encantou o mundo no México há 56 anos. Mais que Vinícius Júnior, Rafinha, Matheus Cunha e, de repente, até Neymar consigam trazer a taça para casa depois de 5 Copas em branco e que possamos pintar a sexta estrela na camisa mais pesada do futebol mundial. Agência Rádio Web, com informações da seleção brasileira, Daniele.
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6: Agora 4:37.

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2: Agora faltando 6 para as 5.

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1: A Polícia Federal rejeitou a segunda proposta para um acordo de delação premiada de Daniel Vorcaro. Na avaliação dos investigadores, o banqueiro ainda não indicou que vai mencionar todos os envolvidos naquele que é tratado como o maior escândalo financeiro da história do país. Chegou a citar nomes, mas nada além do que já foi encontrado no celular dele. Para a PF, Vorcaro está propondo uma delação defensiva, sem avançar em nomes importantes do cenário político. Vorcaro está preso preventivamente desde o dia 4 de março em Brasília, por ordem do ministro André Mendonça. O banqueiro está encarcerado em uma cela na sede da Polícia Federal. Mas diante de uma nova negativa à proposta de delação premiada, os delegados do caso pedem que ele seja mandado de volta ao presídio da Papuda, onde estava anteriormente. A Procuradoria-Geral da República também precisa se pronunciar sobre a mudança do local do cárcere. A PGR ainda não se manifestou sobre as propostas de delação de Daniel Vorcaro, mas Paulo Gonê Branco teria orientado assessores a trabalharem com cautela, sem pressa. Agência Rádio Web de Brasília, Alan Barbosa.
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6: 5 e 5.

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2: Quando uma mulher é morta por feminicídio, o crime não termina no processo criminal. Ele continua na vida de quem fica. Os familiares são as vítimas indiretas e passam a lidar com o luto, o trauma, a perda de renda e muitas vezes com a mudança completa de rotina. No caso das crianças e adolescentes, o impacto pode ser ainda maior, como explica a doutora em serviço social pela PUC São Paulo, Maiara Martins.
3: Essas crianças provavelmente viveram ciclos de violências, foram vítimas também de violências e presenciam os pais assassinarem as suas mães. Então elas ficam ali à mercê de cuidados da família extensa, seja avó, seja tia, seja algum familiar distante. Muitas vezes esses irmãos são separados e a nossa defesa é que o Estado brasileiro ele fique atento a essa necessidade. E o Estado precisa estar atento como proteger essa criança, como dar um suporte para que essa família que vai cuidar dessa criança, e muitas vezes essa criança não tem família, como é que ela vai lidar, sendo ela uma criança em desenvolvimento, qual o repertório que ela tem para lidar com essa perda?
2: O tema foi discutido no Recife durante um seminário sobre acolhimento e proteção às vítimas indiretas do feminicídio. A coordenadora do Núcleo de Apoio às Vítimas de Crimes e Atos Infracionais do Ministério Público de Pernambuco, Ana Clésia Nunes, destaca que a instituição tem feito uma busca ativa para acolher as vítimas indiretas.
4: O Núcleo de Apoio às Vítimas, com a parceria das promotorias de justiça, começa a mapear e a identificar, ou seja, tirar da invisibilidade todas as crianças e adolescentes que foram atingidas por essa violência ou que têm ainda suas mães, mas que sofreram a tentativa de feminicídio, especialmente aquelas crianças e adolescentes que perderam suas mães. Sabendo onde elas estão e quem elas são, nós vamos atuar para garantir direitos humanos, ou seja, proteção integral, como diz a Constituição, para essas crianças e adolescentes.
2: Em 2025, o Brasil registrou 1.568 feminicídios. A maior parte desses crimes acontece em relações de proximidade, dentro de contextos domésticos, familiares ou afetivos. Desde o ano passado, o Brasil conta com uma pensão especial para crianças e adolescentes órfãos do feminicídio. A Agência Rádio Web, do Recife, Iveson Gomes.
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8: Depois do rosto, veio aí a boca de Ozempic. Esse termo foi usado pela dermatologista norte-americana Michelle Green e se refere à formação de rugas, flacidez e papada ao redor da boca, causada pelo uso do medicamento. Essas mudanças acontecem por causa da perda de gordura no rosto, dando um aspecto de envelhecimento. A impressão de aumento de volume dos lábios, em alguns casos, se dá por conta do tamanho da boca estar desproporcional, outra consequência do emagrecimento. O problema não está só no espelho. A boca de Ozempic é o resultado da perda de peso rápida ou perda de gordura facial, e da alteração da musculatura do rosto. Por trás de tudo isso, pode estar presente um quadro de desnutrição, especialmente quando o uso do medicamento é feito apenas para fins estéticos e sem orientação médica. Nesses casos, a recomendação imediata seria a suspensão do uso da droga emagrecedora. Se não for possível, você precisa procurar um médico ou uma médica para receber orientação. Ainda que seja possível corrigir esse efeito colateral, lembre-se, o comprometimento à saúde causado pelo uso indiscriminado do Ozempic pode ir muito além da estética.
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7: 6:08.

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1: A Justiça da Itália divulgou os argumentos que embasaram a decisão de negar a extradição para o Brasil da ex-deputada Carla Zambelli. Segundo a corte italiana, houve uma grave violação do direito a um julgamento justo. Os magistrados entenderam que o ministro Alexandre de Moraes não teria atuado com a imparcialidade necessária no processo que condenou Zambelli pela invasão ao sistema do Conselho Nacional de Justiça, o CNJ. Na decisão, os juízes apontam que Moraes participou de diferentes etapas do caso, desde medidas cautelares até o julgamento, além de ter sido considerado uma pessoa diretamente afetada pelos fatos investigados. Em resposta, o Supremo Tribunal Federal divulgou nota

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3: 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Rádio Ponto. 6:34.

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1: 6:50

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2: Semana passada, numa entrevista do Carlos Ancelotti, técnico da seleção brasileira, ele chorou ao ver suas netas desejando-lhe felicidades na Copa do Mundo. Foi um lindo momento e fiquei pensando no quanto servem as lágrimas.

0: Imaginem sob que pressão e estresse ele está submetido agora, quando um país inteiro deposita confiança em seu trabalho. O choro, que muitas vezes tentamos esconder, pode ser benéfico em diversas situações. Uma vez vi uns românticos, como em Luzes da Ribalta, em que ele afirma que não devemos chorar o que passou, pois o que se foi não voltará jamais. Ao nascermos, como bebês, o choro é a primeira manifestação de vida, ao passarmos de um ambiente aquecido e acolhedor do útero para um novo mundo desconhecido. Então, gente amiga, quando tivermos vontade de chorar, não devemos nos intimidar e vamos deixar as lágrimas rolarem. O choro é livre e benéfico. Usem e abusem.
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5: Eu não tenho dúvida de que o carro elétrico é o futuro do automóvel no mundo, mas a médio ou longo prazo, dependendo das características e necessidades de cada país ou região. E o carro a combustão ou híbrido ainda será a preferência de muitos mercados pelo mundo afora. E por isso a transição para o elétrico está prejudicando o sono e o caixa dos grandes executivos da indústria. A Porsche, por exemplo, acaba de dar uma marcha ré em seus elétricos e diante de um curioso dilema, porque Porsche é sinônimo de desempenho e quem quer mesmo um esportivo quer o câmbio manual. Mas aí tem um complicador, não tem câmbio manual para motor elétrico e a solução foi uma guinada de 180 graus no planejamento da empresa que vai manter os híbridos ainda por um bom tempo.
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6: 7:37.
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2: Após muito debate no Supremo Tribunal Federal, as grandes plataformas digitais terão 60 dias para adotar as novas medidas de combate a conteúdos ilegais. A decisão foi tomada nesta semana no STF, que ampliou a responsabilidade das chamadas Big Techs sobre as publicações feitas por usuários. Entre as exigências estão mecanismos para impedir a circulação de conteúdos que envolvam exploração sexual de crianças e adolescentes. Além disso, as plataformas são obrigadas a manter representante legal no país para receber intimações da justiça. O professor de tecnologia Vivaldo Bretnitz considera as medidas muito positivas, mas questiona a viabilidade.
3: Existem dúvidas a respeito da viabilidade de sua implementação efetiva. Um exemplo clássico dessas dúvidas é o acesso de crianças e adolescentes a conteúdo impróprio. Em alguns lugares, como Austrália, Nova Zelândia e países da Europa, esse assunto vem sendo discutido há mais tempo e até agora ainda não existem soluções viáveis para garantir que essas crianças e adolescentes deixem de acessar conteúdo impróprio.
2: Professor Vivaldo Bretnitz destaca o poder que têm as grandes plataformas, as Big Techs internacionais. De acordo com o especialista, a preocupação é de que essas empresas tentem burlar as medidas de alguma forma.
3: Eu acredito que haverá soluções intermediárias, como, por exemplo, uma preocupação maior com relação ao estabelecimento de representação dessas empresas aqui no Brasil, a criação de canais de atendimento que pode acontecer, mas canais que não sejam efetivos, né? Que não funcionem realmente e que, no final das contas, as Big Techs acabem tomando medidas que simplesmente vão maquiar a realidade. Infelizmente, nós estamos tratando com instituições, com empresas extremamente poderosas e que enfrentam problemas semelhantes no mundo inteiro e até agora vem se safando sem grandes dificuldades.
2: A tese final do julgamento deverá ser aprovada em uma sessão marcada para a próxima quarta-feira. Agência Rádio Web, produção e reportagem, Norberto Notário.
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8: 8 e 4.

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1: O presidente Luiz Inácio Lula da Silva utilizou novos dados ambientais para rebater críticas dos Estados Unidos ao combate ao desmatamento no Brasil. A reação ocorre após o governo norte-americano citar falhas na fiscalização ambiental brasileira ao justificar a proposta de novas tarifas sobre produtos nacionais. Durante visita ao Observatório Regional Amazônico em Brasília, Lula apresentou números do Instituto Nacional de Pesquisas Espaciais que apontam queda nos índices de desmatamento da Amazônia e do Cerrado. Na Amazônia, os alertas de desmatamento registrados em maio recuaram mais de 64% em comparação com o mesmo período do ano passado. Já no acumulado dos últimos 10 meses, a redução foi de 37%. Ao comentar as negociações com os Estados Unidos, Lula afirmou que pretende usar os dados para demonstrar que o Brasil tem avançado na proteção ambiental.
2: Que nós vamos ter que pegar esses dados que vocês vão tornar público amanhã, mandar para o cidadão, sabe, do comércio dos Estados Unidos, que coloca a questão do desmatamento como justificativa para punir o Brasil com uma taxação maior, e vamos comparar o que acontece no Brasil com o que acontece nos Estados Unidos. Vamos comparar, porque agora é hora da comparação.
1: Além de contestar as críticas norte-americanas, o presidente voltou a defender que o debate comercial seja baseado em informações técnicas e comparações objetivas entre os dois países. Os números foram apresentados pelo secretário do Ministério do Meio Ambiente, João Paulo Capobianco, que classificou o resultado como histórico. Segundo ele, os dados enfraquecem a justificativa usada pelos Estados Unidos para propor novas tarifas contra produtos brasileiros. No Cerrado, os alertas de desmatamento também apresentaram queda. Agência Rádio Web, de Brasília, Yuri Hudson.
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